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6 horas e 18 minutos em Moçambique. Muito bom dia. Manhã de sábado, num dia em que a cidade da Beira acordou com chuviscos, aliás, 10 da noite, não é? A temperatura baixou, sim. Esperamos que ao longo do dia o tempo possa melhorar. Vamos continuar com mais música.

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0: Estamos com 7 horas e 14 minutos em Moçambique. Música aqui na sua cidade FM não para, sobretudo quando é final de semana, não é? É. Não quer dizer que nós não pautamos por informação no final de semana. Não, todos os dias, toda hora, assim que possível, nós mantemos-lhe informados. Isso é verdade. E por isso mesmo que nós vamos sair para honrar com os nossos compromissos comerciais. E nós voltamos já daqui a pouco. Até já, não saia daí.
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11: Sete horas e 25 minutos em Moçambique. Para trás, honramos com os nossos compromissos comerciais. Daqui a pouco avançamos com algumas notas.

Estamos com 8 horas e 14 minutos em Moçambique. Agora sim vamos avançar com a informação. E a informação que avançamos é uma notícia triste que dá conta que pelo menos 9 pessoas morreram na sequência de um acidente de aviação registado no posto administrativo de Messica, no distrito de Manica. Portanto, o sinistro envolveu um transporte semicoletivo de passageiros que embateu violentamente contra um caminhão avariado. As autoridades distritais confirmaram a ocorrência, mas referem ainda que decorre o levantamento de informação para o apuramento das circunstâncias em que o acidente aconteceu. Em declarações à televisão STV, o administrador de Messica, Paulo Kemp, lamentou a tragédia, afirmando que o sucedido apanhou as autoridades de surpresa. Estamos a lamentar, é uma situação que nos põe de surpresa. Ainda temos dizer que ainda não temos detalhes, mas estamos a acompanhar a situação no local, declarou. Esta aqui, esta triste notícia que dá conta que pelo menos 9 pessoas morreram na sequência de um acidente de aviação do posto administrativo de Messica, no distrito de Manica. Isso, ontem. Enquanto isso, o Presidente da República, Daniel Chap, conferiu posse ao novo governador de Gaza. Na verdade, o Presidente da República exige o novo governador de Gaza a aceleração de processo de reconstrução das infraestruturas destruídas pelas cheias deste ano naquela província. Daniel Chap quer igualmente ações criativas para fazer face ao fenómeno climático El Niño, que poderá assolar as províncias da zona sul do país. O chefe de Estado falava esta sexta-feira no ato da confeição da posse do novo governador da província de Gaza, Alfeu Cunha.

Ainda cá entre nós, arco-ministro da Justiça, Mateus Sainz, confirmou o regresso de Manuel Chang e evita comentar sobre processos judiciais. É verdade, o ministro da Justiça, Manuel Chang, dizia, ministro da Justiça, Assuntos Constitucionais e Religiosos, Mateus Sainz, bem dito, confirmou ontem, sexta-feira, em Quelimane, que o antigo ministro das Finanças, Manuel Chang, já regressou a Moçambique após cumprir a pena de prisão nos Estados Unidos da América no âmbito do caso das dívidas ocultas. Sim, Manuel Chang já está em Moçambique depois de cumprir a pena nos Estados Unidos. Ele já regressou ao seu país de origem, disse o ministro Mateus Sainz. Confrontado pela nossa equipa em Quelimane sobre os próximos passos do processo envolvido ou envolvente Manuel Chang em território nacional, o governante escusou-se de prestar mais esclarecimentos, alegando que o assunto é da competência dos órgãos da administração da justiça.

0: Enquanto isso, alguns moçambicanos foram alertados para riscos de migração ou imigração irregular para Portugal. O primeiro semestre, ou no primeiro semestre deste ano, 2.077 moçambicanos seguiram colocação ou conseguiram colocação profissional no estrangeiro em Portugal, que surge como o segundo principal destino dos moçambicanos através da África do Sul, confirmou recentemente o secretário permanente do Ministério do Trabalho e Ação Social, Paulo Beirão. Entretanto, a tendência não é linear, havendo vários moçambicanos, com destaque para jovens que não têm tido a mesma sorte quando chegam às terras lusas. Segundo alerta o presidente da Casa de Moçambique em Portugal, Enoque João, que chama atenção para a instrumentalização de jovens em nome de emprego. Portanto, a Casa de Moçambique em Portugal alerta que os moçambicanos, ou que muitos moçambicanos, continuam a emigrar sem informações suficientes, acabando vítimas de exploração laboral, contratos fraudulentos e dificuldades de legalização. Portanto, a instituição defende ainda maior articulação entre os governos de Moçambique e Portugal para proteger os trabalhadores e garantir processos migratórios mais seguros. De acordo com Enoque João, cerca de 20 jovens já concluíram a formação na área de enfermagem e encontram-se atualmente integrados em hospitais lares de terceira idade e outras instituições de saúde em Portugal. Aqui está esta chamada de atenção. Já no desporto, o nosso menino Jenny Katamo pode juntar-se a Reinildo Mandava no Sunderland, clube que milita na Primeira Liga Inglesa. O emblema inglês está disposto a pagar 40 milhões de euros pelo passe do internacional moçambicano, mas o Sporting continua a não facilitar. Uma nova página pode abrir-se na carreira do internacional moçambicano, segundo escreve o jornal. O jogo que cita o portal inglês Team Talk. O Sunderland poderá também avançar nos próximos dias com uma proposta pelo passe do Jenny Katamo. Ainda de acordo com o mesmo portal, o emblema inglês terá sido informado por intermediários de que a fasquia mínima para o Sporting libertar o extremo é de 40 milhões de euros, um valor que não assusta o clube da Premier League. Se pagar ainda bem, não é? Temos dois moçambicanos na Premier League, que é o Reinildo. Aliás, também no mesmo clube, não é? É verdade, no mesmo clube. Portanto, o Sporting, porém, não está interessado em facilitar a saída de internacional. Isso aqui é mau. Eu sou sportinguista, sim, mas vamos lá deixar o miúdo voar um pouco. Já deu tudo o que tinha que dar no Sporting. Mas pronto. Neste defesa, uma vez que o jogador de 25 anos é considerado indispensável por Rui Borges, treinador dos Verdes e Brancos. O Sporting joga hoje. Portanto, importa referir que Jenny Katamo tem um contrato com o Sporting até 2029 e está protegido por uma cláusula de 60 milhões de euros. Ainda assim, escreve o portal que Sunderland não está disposto a desistir. Caso a transferência se concretize, Jenny Katamo poderá juntar-se a outros moçambicanos, a outro internacional moçambicano no emblema inglês, como dissemos, Reinildo Mandava. Aqui vá, ó Jenny. Eu sou sportinguista, sim. Preferia que continuasses no Sporting. É uma mais-valia para nós. Mas é preferível que vá lá ver outras oportunidades. Tu mereces, Moçambique merece. O povo moçambicano merece ter mais um jogador a militar na Premier League. Então, se for para perder ou escolher entre ficares no Sporting e ir para a Inglaterra, que vá para a Inglaterra. Espero que Sunderland consiga calar a boca e fechar este business com o Sporting, para a gente ver o Jenny a brilhar lá na Inglaterra. Estamos com 8 horas e 24 minutos em Moçambique. Hoje, sábado, temos Cidade FM Zouk lá mais para trás, lá mais logo, não é? Às 17. Ah, temos, sim, senhora. Mas é tempo de honrarmos com o nosso compromisso comercial. E vamos já seguir, espreitar a nossa janela acústica. Até já, não saia daí.
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Aqui está a música que pertence ao Norman Scott, Paula Luna, Mundo no Mundo. É, eu não sei, mas esta música de tanto virar uma febre mexeu até com o coração da Marlene. A Marlene não resistiu, arrumou a bagagem, fez a sua mala e rumou a cidade eterna. Queria ir conhecer de perto o Norman Scott e cantar, fazer um dueto com ele. Penso que estão a produzir alguma coisa juntos. Penso eu que estão a produzir alguma coisa juntos. Vamos lá esperar para ver. Eu não sei se é a mesma música ou vão querer fazer uma outra música juntos. Ou um vídeo, não sei. Vamos lá esperar para ver. Oito horas e 42 minutos em Moçambique, a caminho das 9.

8 horas e 51 minutos em Moçambique e eu fico por aqui. É sempre um prazer enorme estar na sua companhia. Voltaremos a nos encontrar mais logo quando forem pontualmente 17 horas para mais uma edição do Cidade FM Zouk. Recebo um abraço do Mário Malua. Bom final de semana e até logo.

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0: Muito bem, amigo ouvinte, muito bom dia. Estamos agora com 9 horas 28 minutos aqui a marcar presença em mais um sábado, sim, para o seu programa Elas na Cidade FM. Bom dia, Estrelinha.
1: Bom dia, Vanessa. Bom dia a si, amigo ouvinte, que está neste momento ligado aos 105.2. É verdade, é mais uma edição do Elas na Cidade FM. O Elas na Rádio, na minha cabeça.
0: Eu vou ter que fazer uma lavagem, tá? Definitivamente uma lavagem, não sei, cerebral para a Estrela. Todos os sábados de manhã nós vamos ter que fazer, como é que se diz, uma terapia.
1: Yeah, uma terapia de... verdade, porque isto não está bom, não.
0: Sim, só para ver se, tipo, tu encarnas, né? A partir do momento que tu entras nos estúdios da Rádio Cidade, tu encarnas. E quando estiveres no emissor também, vais. Mas agora me vem na cabeça. Quando tu estás no emissor, tu fazes também essa confusão? Ou é só connosco aqui desse lado?
1: O mais engraçado é que a confusão só acontece aqui deste lado. Eu acho que é por causa.
0: É uma banda tão boa.
1: Não, acho que lá é mesmo por causa do nível, nível de seriedade. Atenção lá é onde.
0: Dizem que nós não somos.
1: Não, nada a ver. Nada a ver. Só estou a tentar. Estou aqui a tentar dizer que aqui eu fico mais à vontade, né? Fico mais à vontade.
0: Ok, né?
1: É sobre
0: isso. Eu não
1: tenho
0: muitos comentários. Eu só quero. Espero mesmo de coração que o ouvinte que está aí do outro lado esteja muito bem. Essa temperatura é super gostosa. Eu apercebi-me que estava a chover, já era por estas 3 horas da madrugada, se não me engano. Eu disse, uau, chuva! Incrível, não estava à espera de uma chuva, mas a temperatura está muito boa, então espero que vocês aproveitem ao máximo esta temperatura para... tomar um chazinho, aproveitar para fazer aquelas coisinhas da preguiça, né? Eu, quando são temperaturas assim, definitivamente é um dia de preguiça para mim.
1: Realmente, esta temperatura pede.
0: Yeah.
1: Pede pouco esforço, pede pouco trabalho, mas enfim.
0: Mas é das melhores temperaturas. Eu amo temperaturas muito frescas. E também um bocadinho mais frias, né? Diga-se de passagem. Mas olha, Estrela, mais um sábado e um sábado de debate.
1: É verdade. Vamos conversar um bocadinho. Vamos trazer aqui mais um tema que, de certa forma, vai agregar algum valor a quem nos escolheu esta manhã para nos ouvir, até bem pertinho das 11 horas.
0: É verdade. Daqui a pouco nós voltamos para deixar ficar o nosso tema do dia. Mas já vou adiantando que vocês devem preparar-se para comentar muito. Vamos ter a atualização da nossa página no Facebook para que todos vocês possam deixar ficar o seu comentário. Teremos também aqui os nossos convidados em estúdio para debruçar um pouco sobre este tema. Mas antes disso, nós vamos ouvir música. E a verdade é que alguém precisa partir. Mas não vai ser você, amigo ouvinte.

0: Muito bem, estamos com 9 horas. Olha, Vanessa. Ah, tudo bem.
1: São coisas que acontecem direto dentro do estúdio.
0: É verdade.
1: Mas
0: Ai,
1: pronto,
0: meu
1: né?
0: Deus.
1: São coisas técnicas.
0: É, realmente são coisas técnicas. Eu pedi à Vanessa que abrisse o microfone agora, que era mesmo para dar-vos a conhecer aquele que é o nosso tema para o dia de hoje. É, hoje vamos falar sobre a pressão sobre as mulheres para casar e ter filhos.
1: Este é um tema que realmente suscita muitos comentários. Olha, ainda dentro desta semana que está mesmo a findar, eu conversava com alguém e não sei como começou a conversa, porque foi. Então a pessoa disse assim: olha, sabes, é que parece que neste país, quando tu estás na vida adulta, parece que a meta das pessoas é só casar. Tipo, casar, ter filhos e ter terreno. Parece que aí, tipo, esta é a realização. Que as pessoas quando pensam em amor só pensam em casar, ter filhos e ter terreno. Isso para mim não cola. Então eu disse, E isso leva realmente a uma reflexão, né? Tipo, nos dias de hoje, o que é que realmente os jovens querem? Qual é a pressão que os jovens passam ou sofrem? E vi que tem muito a ver também com este nosso tema do dia, sobre esta pressão sobre as mulheres para casar e ter filhos. Por quê? Por que isto acontece?
0: É verdade.
1: Será que a realização de toda mulher é ter filhos? Será que todas querem ter um filho? Porque nós nunca paramos também para nos perguntar sobre isso, né? A verdade é que muita gente fala e até pergunta: ai, mas tu ainda não tens um filho? Estás atrasada? Quando é que pensas em ter? O que é que falta? Não sei o quê. Mas as pessoas nunca pararam para perguntar se essas mulheres realmente querem ter um filho ou não. Até porque parece que para a nossa sociedade, se tu vais dar uma resposta como não, não sei se te vão olhar de uma forma muito boa, não é? Mas pronto, este é o nosso tema do dia, que nós vamos poder falar sobre ele daqui a pouquinho, porque nós já temos os nossos convidados em estúdio. Vamos atualizar a nossa página também no Facebook para que o ouvinte possa comentar, deixar lá ficar aquilo que é a sua opinião sobre esta pressão sobre as mulheres em casar e ter filhos, não é? Que é o nosso tema do dia. Até já.

Muito bem, estamos de volta e, tal como dissemos anteriormente, hoje vamos falar sobre a pressão sobre as mulheres para casar e ter filhos. Para o efeito, contamos aqui com dois convidados, o nosso sociólogo Anastácio Tixo. É verdade, convidado residente. O nosso convidado residente, Anastácio Tijó, e também uma mulher muito

0: Linda, diga-se de passagem. Aliás, todas as mulheres que passam aqui do Elas na Cidade FM são lindas. Eu
1: Belíssimas.
0: quero desde já pedir à Vanessa que passe aí o microfone para os nossos convidados, para que eles possam cumprimentar os nossos ouvintes. Muito bom dia, bem-vindos.
2: Bom, obrigado. Muito bom dia a todos que acompanham o programa, a Rádio Cidade, o programa Elas na Cidade FM. Mais uma vez estou no programa Elas, mas eu sou ele, né?
1: Claro, é o nosso convidado residente, o nosso sociólogo, para falar sempre sobre esses temas ligados à nossa sociedade.
2: Obrigado. E vamos a isso, né?
1: Vamos a isso. Temos também aqui a nossa convidada, peço mesmo que se apresente, diga o seu nome, para que a gente comece mesmo a falar mais sobre este assunto.
3: Bom dia a todos os telespectadores. Chamo-me Gércia Jorge Soqueiro.
1: Gércia, eu vou mesmo começar consigo, principalmente por ser mulher e por ser uma mulher jovem, não é? E eu acredito que a Gércia também ainda não tenha filhos.
3: Não.
1: Então, acho que é uma das melhores pessoas para falar um pouco mais sobre isso e contar-nos também na primeira pessoa se tem passado por esta pressão sobre as mulheres para casar e ter filhos. Como é que você lida com esta situação? Será que já se viu nesta situação de sentir-se pressionada para poder ter filhos e casar, porque olha, já está numa idade, tens que ter teus filhos, como dizem por aí, porque as mulheres têm prazo, não sei o que, já passou por isso?
3: Primeiramente, dizer que casamento é um projeto de Deus. Eu, em particular, ainda não passei por esta situação, dou graças a Deus. E tenho acompanhado algumas situações que realmente acontecem na nossa sociedade. E acontece muito isso de pressão social, principalmente quando uma mulher está numa fase mais avançada, dos 28 aos seus 35 anos, sendo solteira e sem ter filhos. Acredito que sim, acontece.
1: E tem recebido também essa pressão de forma pessoal?
3: Eu, por enquanto, não.
1: Muito sortuda, não é? E o que é que acha desta pressão que as pessoas têm feito, e disse muito bem, principalmente quando a mulher chega nessa faixa etária dos 28, 27, aos 30, então parece que 30, 32, parece que a família entra num desespero, né? Como quem diz, meu Deus do céu, até agora não estamos a ver nenhum fruto da nossa filha, será que está tudo bem com ela? E começam a fazer esta pressão para as mulheres poderem casar-se ou arranjar uma relação, ter um filho.
3: Bom, como eu estava a dizer, que casamento é projeto de Deus. Eu posso querer estar num relacionamento, sendo que ainda não chegou a minha fase. E temos aquele outro pressuposto, né, que tem acontecido hoje em dia, que as pessoas preferem brincar numa fase em que deveriam procurar um relacionamento certo, e quando despreitam já estão numa fase dos 30, 32, 35. Hoje em dia, nenhum homem que quer uma mulher solteira, sem filho, aos seus 35, 40, é um pouco estranho para a nossa sociedade.
1: Mas será que devia ser assim? Que as mulheres deveriam sempre olhar para este lado de que, olha, se eu já estou nos 30, eu tenho que ter um filho, eu tenho que procurar um parceiro, senão eu não vou conseguir mais me encaixar, não vou conseguir encontrar mais ninguém, ou a minha família também pode estar sempre ali a falar mal de mim, nos casamentos das primas, né, em que todas estão ali já a ajeitar, se você é a única que ainda não tem um parceiro, não deu um filho, será que deveríamos estar a viver este tipo de pressão?
3: Bom, eu acho que não. Eu vou falar por mim, primeiramente. Dou graças a Deus que eu tenho uma família muito acolhedora, uma família que me aconselha, que me apoia. Hoje em dia, as pessoas entram nos relacionamentos errados porque querem seguir aquilo que a sociedade diz. Estou numa fase em que eu devo ter filho, estou numa fase em que eu devo ter marido, e não segue aquilo que é o seu coração ou aquilo que é o propósito de Deus. Então, é um pouco complicado responder isso.
1: Ok, Tijó, como sociólogo, né, como tem visto, neste caso, esta situação na nossa sociedade, esta pressão que a sociedade faz sobre as mulheres para casar e ter filhos, o que é que tem a dizer sobre este cenário que nós vivemos atualmente e principalmente nestas nossas comunidades, né, mais africanas em particular?
2: Bom, infelizmente eu tenho acompanhado esta situação com muita tristeza. É verdade que desde os tempos passados a nossa sociedade foi constituída assim, que a mulher devia ser aquele ser que devia se preocupar mais a ser suporte da família e devia estar no lar. E o homem, por conseguinte, devia ser aquele que é provedor. E tendo em conta com o dinamismo da própria sociedade, ou a sociedade evoluiu, as coisas também mudaram. Veja que nos tempos passados era muito normal uma mulher com sua pouca idade estar num relacionamento. Até em este tempo, por exemplo, em zonas recônditas, é possível encontrar uma menina com seus 16, 14 anos, já está num relacionamento ou já é mulher de casa. Mas já para, vamos lá, a esta componente perurbana, ou quando saímos do campo para aqui, para a cidade, nós encontramos uma outra realidade em que, por conta daquilo que são os desafios sociais, quer da própria mulher, quer do próprio homem, os dois tendem a se preocupar, a construir primeiro aquilo que a sua base profissional, depois é ganhar uma independência social, e poucas vezes a sociedade tem esta capacidade também de perceber que esta pessoa está -se a preocupar, no entanto, com aquilo que é o seu grau profissional ou aquilo que é a sua estabilidade social. Por isso que muitas vezes hoje é visível nas redes sociais uma menina ou uma moça com os seus 20 e tal anos, depois de defender ou ter licenciado, o passo a seguir é até um certo ponto oficializar a relação. Não que isto seja mal, mas é o que a sociedade impôs. Aquilo que eu estava a falar sobre o dinamismo social. Em outros tempos, isto se entendia de uma outra maneira, e agora, em tempos que nós vivemos hoje, acabamos também vendo a se manifestar de uma outra maneira. E para dizer que, ou para concluir o meu discurso, né, para dizer que esta questão de pressão sempre vai existir. E é verdade que muitas vezes tem trazido prejuízos muito fortes, quer para as pessoas que poucas vezes metem-se em relações pouco maduras, as pessoas não se conhecem, mas por conta de querer responder com este que é o dinamismo social, que eu quero estar, ou eu quero ser, ou eu quero também ter, acabam, no entanto, se sujeitando a esta realidade, tristemente.
1: Eu já ia mesmo perguntar sobre aquilo que poderiam ser as possíveis consequências, né, desta pressão que as mulheres vêm sofrendo. E nós focamos mais nas mulheres porque realmente esta pressão sempre acaba caindo mais para as mulheres, né? Porque elas é que devem sempre responder à sociedade, que devem provar alguma coisa, até se fazem filhos ou não. Então, quais seriam estas consequências que nós poderíamos aqui alistar como talvez um pouco mais graves desta mesma pressão que esta mulher tem vindo a sofrer na sociedade?
2: Bem,
1: que
2: é nós...
1: que tem muitas mulheres neste momento que estão a ouvir a rádio, que também estão nesta situação, né? Desta pressão social do... Tu já terminaste as tantas a faculdade, porquê que não tens um namorado, porquê que não tens um parceiro, porquê que não tens filhos até agora, já tens 30 anos, a mulher tem prazo, como é que nós podemos gerir estas consequências?
2: Bom, as consequências estão à vista. Se nós formos a prestar atenção e se nós termos um olhar clínico, vamos perceber que a maioria das jovens, sobretudo as mulheres, a maioria, não todas, a maioria, tendem a desacreditar a este quesito do amor. Porque o homem também, com a sua esperteza, quando aparece nesta mulher, por saber que aquela é o ponto fraco dela, quando fazem este processo de conquista, prometem casar. Porque sabem que a mulher aqui não vai resistir. Uhum. Dois, é que a outra consequência que eu posso fazer referência aqui é um número, por exemplo, de relações ou de casamentos que acabam sem entendermos o porquê que acabou. Porque aquele período que, por exemplo, podia ser um período estratégico de as duas pessoas se conhecerem e encontrarem uma fórmula de uma convivência equitativa, uma convivência harmoniosa, acabam saltando por conta desta pressão. Eu condeno muito, por exemplo, quando famílias dão metas que, epa, tu já estás aqui, estás neste nível, até neste nível tu deves fazer isto e até este nível tu deves fazer isto. Mas não se preocupam, por exemplo, em saber em que condição aquela pessoa veio pedir, por exemplo, a sua filha para tê-la como noiva ou como esposa. Por isso mesmo, temos, por exemplo, vamos lá, casamentos já acabarem de qualquer maneira, aquilo que eu estava a fazer referência aqui há pouco tempo. Hoje nós só ouvimos que celebrou-se casamento, mas poucas vezes questionamos se esse casamento tem um percurso longo ou tem uma caminhada longa, porque essas pessoas, quando separam, poucas vezes também aparecem nas redes sociais para manifestar este sentimento. Mas temos também a qualquerização das relações. As mulheres, como disse, íamos olhar mais um pouco para esta parte das mulheres. As mulheres perdem o sentido deste sentimento que é bonito e que devia ser respeitado, que é o amor. Já quando entram nos relacionamentos, entram com um poder defensivo, porque sabem que os seus parceiros podem não ser aquilo que apresentaram ser logo a priori. Então, esses todos os problemas, tirando também a questão de algumas moças que até preferem, de tanto sofrer, preferem não acreditar amor e que preferem viver uma vida não aceitável na própria sociedade. Há, por exemplo, moças que preferem entrar na vida de prostituição porque já não acreditam nessa coisa do amor. E quando tu tentas entender, há de perceber que esta pessoa foi machucada de uma tal maneira que lhe custa acreditar novamente neste sentimento do amor. Então, essas são algumas consequências que nós podemos ver logo a priori. Hoje é possível encontrar, doenças psicossociais que nós não conseguimos, no entanto, explicar por conta destas decepções que muitas vezes têm origem por conta desta questão da pressão social. Quando tu não consegues, por exemplo, justificar aquilo que é a pressão social, para fugir daquela pressão, podes entrar no mundo das drogas, sobretudo bebida, fumar ou consumir mesmo a cocaína e outras drogas que andam por aí, só para tu teres um intervalo de paz com que não podes receber estes questionamentos de tipo, até quando? Quando é que vais ter filho? Quando é que vais nos trazer alguém aqui para nos apresentar? Então, esses são alguns dos problemas que nós podemos fazer o lançamento logo a priori, que é visível na nossa sociedade e nem precisa fazer um esforço tremendo para identificar isto.
1: Muito certo, para o ouvinte que acaba então de sintonizar a nossa rádio agora, estamos agora com 10 horas e 18 minutos, estamos a falar então sobre a pressão sobre as mulheres para casar e ter filhos, nesta que é então mais uma edição do programa Elas na Cidade FM. Vamos a uma pequena pausa musical e voltamos já para o nosso debate.
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0: altura em que o nosso relógio marca 10 horas e 27 minutos, assim que só agora junta-se a nós. Este é o programa Elas na Cidade FM e hoje estamos a falar sobre a pressão para as mulheres casarem-se e também terem filhos. Às vezes as mulheres nem querem ter filhos, muito menos querem se casar. Mas depois de ouvir a mesma pergunta durante anos, começam então a pensar que se calhar existe algo de errado com elas. A minha pergunta agora é para a nossa convidada Gércia. Será que uma mulher precisa necessariamente ser mãe para sentir-se realizada, na sua opinião?
1: Na minha opinião, depende de mulher para mulher. Tem mulheres que nascem ou criam um pensamento a dizer, tipo, eu não quero ser mãe, não quero casar. E assim os fazem. E há quem quer ser mãe, mas não tem um companheiro ideal para poder fazer essa criança, né? Neste caso. Porque as mulheres, como dizem, as mulheres veem o homem para poder fazer filho. Um homem tem que ser um homem provedor. Então, eu não posso fazer filho com alguém que não vai conseguir sustentar aquela criança, que não vai conseguir dar assistência. Então, é basicamente isso.
0: Muito bem. Por que razão existe tanta pressão para que uma mulher se case? Anastácio Tijó.
2: Eu disse há pouco tempo, na minha locução, que desde os tempos passados a sociedade é constituída assim. A sociedade nos tempos passados era constituída em pequenos bairros, em pequenas famílias, e que essas famílias eram reconhecidas primeiro porque era um casal, depois porque este casal fazia filhos. E olhava-se também a mulher como aquela pessoa que vai dar até um certo ponto o veredito final ao homem, que de facto este é o homem, porque tem uma família. E se formos já voltar um pouco também no passado, vamos entender que só era considerado homem de verdade, ou o homem era até um certo ponto tido a nível da sociedade como homem, quando, por exemplo, primeiro tinha uma mulher. Depois tinha, no entanto, a própria família. Aí o homem deixava de ir recolher as frutas silvestres no campo e passava a caçar com os homens. Isto é só uma história para contextualizar o porquê desta pergunta. E nos tempos que correm é a mesma coisa, porque a mulher de ontem e a mulher de hoje não perdeu o seu valor. A mulher de ontem sempre teve um espaço muito pequeno e de muita fragilidade, e que também nos dias que correm também tem esta fragilidade e este espaço pequeno. O diferencial aqui é o quê? É que no passado estávamos num tempo mais precário, em que as coisas estavam viradas mais à tradição, mas o final era o único. E hoje em dia estamos num tempo moderno, que o final é o único. E o que a sociedade fez? A sociedade transformou aquilo que se percebia no passado, mas numa coisa moderna, e procura encontrar mecanismos para, até um certo ponto, pressionar esta mulher e para estar naquele lugar que ela sempre esteve desde os tempos primórdios.
0: Muito bem. Vamos agora trazer uma realidade atual. As redes sociais e a vida perfeita. Nos dias de hoje, entramos nas redes sociais e vemos casamentos, bebés, pedidos de noivado, chá de bebê, aniversários de filhos. E parece que todo mundo está a avançar, menos quem não tem o que postar relacionado a isso que acabamos aqui de falar. Na vossa opinião, as redes sociais aumentaram a pressão para se casar e ter filhos?
1: Eu acho que sim. Acho isso porque é que hoje em dia nós vivemos mais nas redes sociais do que na realidade. Digo isso porque vou falar em casos que eu já convivi. Sim, tem mulheres ou meninas que, por exemplo, se eu tenho um namorado, por exemplo, me dá rosas, presentes, então tem que ter mesmo o estilo de vida que aquela outra pessoa tem. Então, o que elas fazem? Levam dinheiro, não sei se vão fazer um negócio, etc, etc. Mas levam dinheiro, se presenteiam elas mesmas, porque querem estar no nível em que as outras estão. Então, eu acho que a rede social também é uma das formas de pressão social.
2: Bom, é... Yeah. É, as redes sociais são um meio de socialização. Nós lá conversamos, convivemos, apreciamos. É, olhamos como os outros fazem as coisas. Aprendemos a construir uma maneira de ser e estar socialmente. Sim, as redes sociais vieram aumentar o nível de pressão. Porque eu posso não estar no Maputo, mas por conta das redes sociais saber o que está a acontecer no Maputo. Eu no ano passado vi algo muito triste porque depois quando a pessoa me falou com muita normalidade, eu achei muito estranho. Eu fui no aniversário de uma minha colega, não vou aqui falar o nome. Bom, ela tem carro, ela é muito chique. Só que eu não conheço quem é o namorado dela. Então, quando nós estávamos a cortar o bolo, simplesmente ela foi levar um buquê de flores e começou a fazer fotografias. E eu, na minha maneira de brincar e no meu tom de brincadeira, eu perguntei quem é o proprietário do buquê. E ela disse o que a Gércia esteve aqui a dizer. É... Ela disse que decidi me dar o presente sozinha. Porque eu não posso esperar alguém, por exemplo, para fazer isto. Então, só para dizer que as redes sociais põem os códigos de como é que nós podemos viver nesses tempos. Eles padronizam de tipo, se você quer ter aceitação social, se você quer ter likes, se você quer ter reconhecimento, se você... Então tem que fazer isto, isto, isto, isto. E quando fazes conforme as redes sociais querem, e os likes aparecem. Uma coisa muito simples, pelo menos até no meu tempo que eu defendi a minha monografia e no tempo da Vanessa, porque acho que só houve transição de uns 2, 3 anos. A Vanessa defendeu primeiro, depois eu. No nosso tempo não havia aquela coisa de escrever a nota ali do fim do curso, que diga a própria Vanessa. Uhum. Mesmo no meu tempo não havia. Era só defendeu, tirou a fotografia, vai para casa. Mas hoje, as pessoas estão preocupadas em fazer aquilo para mostrar que de facto... E veja, o mais triste é que as pessoas que defendem com uma nota abaixo de 11, 12, não fazem aquilo.
0: É.
2: Mas as pessoas que defendem com 15 para lá, fazem. Agora, a questão que nós colocamos é a seguinte. As que fazem isso, fazem por uma satisfação interior ou querem mostrar ao mundo? Pelo menos no meu caso, quando eu defendi, quando eu defendi na Zambésia, foi o meu próprio supervisor que fez aquilo. Eu queria sair, só que pá, já está, vou-me embora. Mas meu supervisor disse não. Como ela até disse, como o hábito se faz, vamos escrever assim a foto. Onde está tudo bem. Mas para mim aquilo não era importante. O que era para mim importante naquele preciso momento era o ato. Estar consumado o ato. E é o que nós não temos hoje. Há de ver que antes, por exemplo, de uma criança nascer, faz a questão de deixar de beber, que tu estás a dizer. É. E são pessoas que até metem-se em dívidas e depois a criança nasce, não tem pelo menos o básico, mas fechar de beber. Até fazem na perspectiva de tipo, vou convidar fulano, vai fechar aquilo. Chega naquele dia, não tem. São pessoas que, por exemplo, vamos lá, coisas pequenas que... Festas de aniversário. Coisas que não fazem sentido. Fazem simplesmente só para agradar a sociedade. E no final do dia é um vazio. É um vazio interior. Mas é por conta do quê? O que que as redes sociais mandam? Nós estamos a seguir um padrão de vida que nos foi instituída para aquilo que nós podíamos dizer que... Yeah, eu estou também naquele state.
0: Muito bem. Agora a minha questão é mesmo para a nossa convidada Gércia. Enquanto mulher, acredita que é errado uma mulher decidir que não quer ter filhos ou até mesmo não quer se casar?
1: Eu acho que não. Porque eu não posso viver para agradar as pessoas. Eu tenho que fazer, eu tenho que viver aquilo que eu acho que me deixa feliz. Então, o nosso erro é nos querer viver para agradar as pessoas. Eu posso decidir, por exemplo, aqui em Moçambique é muito raro, mas posso decidir que não quero ter filhos. E posso viver normalmente em outros países, enquanto aqui já não. Quando chega uma fase, começam a atribuir nomes. Ah, porque na minha língua, né, dizem que é Ngoma. Ngoma é uma pessoa que não faz filho. Ou porque ter lá. As pessoas não procuram saber porque que a pessoa decidiu não fazer filho, só correm para julgar. Então, yeah, basicamente isso.
0: Disse que as pessoas correm mesmo para julgar. Anastácio Tijó.
2: Na minha terra dizem que caiu na papaieira. Mas, sabes, eu quero dar um exemplo aqui. Sabes, muito bonito. Sabes, sempre que eu falo, particularmente com minha mãe, porque eu tenho uma relação muito bonita com ela, eu sempre falo a apresentar os títulos. O que eu faço? Estive na conferência X, ontem falei para fulano de tal, não sei o quê, não sei o quê. Então, olha só a pergunta. Ah, a pergunta? Então, o meu neto. Está a ver como é que as coisas... Eu estou a fazer algo por conta daquilo que a sociedade pôs como padrão. Mas elas não estão a olhar isto. Eu posso chegar hoje em Lixinga, tão bonitinho, todo mundo há de me olhar, epa, mostrar, epa, sou mestre, sou aquilo, estou no doutoramento, ou estou a fazer aquilo. Eles só vão me ouvir. Vão me perguntar, então, as crianças...
0: Onde estão?
2: Onde que estão? A pressão social... E você que fez, sabe qual é o caminho que passaste aqui? Você vai dizer, poxa, eu fiz isso tudo, como é que é? Então é daí que dizem, ah, aquele gajo caiu na papaieira, não anda aquele.
0: E já agora, como é que lida com situações como estas?
2: Não, eu costumo dizer, é questão de escolha fundamental. A vida me ensinou a fazer escolhas fundamentais. Eu desenhei o meu projeto de vida, desde muito pequeno. Bom, eu não tive uma vida como qualquer jovem que está. Eu tive uma particularidade muito especial. Então, esta particularidade ajudou-me a tomar decisões muito decisões muito importantes que até hoje influenciam positivamente na minha vida. Digo isto porque eu sozinho sabia em que momento, por exemplo, eu devia procurar uma relação séria, estável. Sabia em que momento eu devia pensar, por exemplo, projetar em ter um filho, mas isso não quero dizer que foi por minha esperteza. Deus colaborou, graças a Deus, Deus colaborou, porque eu podia, no entanto, projetar como eu queria e a coisa não acontecer como devia ser. Já tive várias vezes em que minha família perguntou, particularmente minha mãe, e pessoas próximas, meus primos que estão, por exemplo, com 4, eu já estou com 3 décadas agora, e os meus primos, por exemplo, o meu terceiro irmão tem uma filha, o meu segundo irmão tem uma filha, e as minhas primas têm 3, todas são muito menores de idade que eu, e eu com 3 décadas estou ainda aqui a solo, estou a jogar a solo, mas não porque... não deu vontade, não porque eu não queria, mas nós estamos num tempo em que, para querer, necessitamos nos preparar. É bom quando tu fazes uma coisa, que tu desenhas o projeto, e aquela coisa vem, e tu tens a oportunidade de viver aquela alegria, porque você desenhou. Agora, quando são coisas não preparadas, de repente... agora como é que vai ser? Tenho que improvisar ali, bater ali, bater ali... E as coisas acabam não acontecendo como nós devíamos ser. E eu não escondo isto, eu venho de uma família humilde. E nós com este título de família humilde ou com pouca condição, fomos preparados ou educados que nós temos que estudar. Porque é estudando que as portas vão se abrir. Então eu vim com esta concepção e é verdade, todos os meus amigos da minha faixa etária... têm os seus filhos e agora a conversa é outra porque eles falam de flardas, o que é essas coisas. Mas eu digo que, epá, vai chegar. Porque aquilo que até aqui onde eu estou aqui, se estava a fazer, eu já fiz. E tem outra coisa, eu não me deixo pressionar. Eu digo que as coisas fluem ao tempo. O tempo é mestre. E Deus sabe fazer as suas coisas no seu determinado tempo. Se Ele permitiu que até agora não fosse, é porque não estava desenhado. E que vai acontecer no momento dEle e no meu momento, porque Ele sabe o que está dentro de mim. Então, não me deixo pressionar. A sociedade pode pressionar, sim. Nem todas as vezes, e algumas vezes caio, porque nós somos frágeis. ninguém gostaria, por exemplo, de não ter uma vida, vou dar exemplo, né? Uma vida de alguém que está a andar, por exemplo, com uma grande Raptor, que tem uma boa casa até nas suas 3 décadas. Ninguém, todo mundo gostaria de ter. Mas é preciso também entender que cada um tem sua própria caminhada. Eu não sei o que aquela pessoa fez para ter o Raptor. Eu até agora digo que eu estou a caminhar honestamente. Podem me espiotar, não vão encontrar nenhum crime que envolva a mim. Então, isto é que me deixa satisfeito, que epa, até então eu estou a caminhar assim e graças a Deus está tudo bem. Então, por vezes quando caio, também olho o passado que eu fiz, eu digo, tchê, eu sou bom. Eu me moralizo sozinho. Que, ouve lá, ainda não cheguei aqui. Mas, tchê, eu sou o uau dela. Então, isso me consola. E veja que há poucos dias eu estava a contar para a minha... estava a contar para alguém, assim, eu fiquei muito triste. Normalmente nós de família baixa versus pressão social, quando nós fazemos uma coisa e não encontramos aquela realização de imediato, nós ficamos tristes, porque nós sabemos que não temos alguém que vai ser uma porta para nós. Então, o que eu fiz? A Vanessa fez isso também na sua dissertação, ela fez em livros. Eu peguei minha dissertação e minha monografia, fiquei a ler. Poxa, eu escrevi isto. Pessoas leram isto. Isto me identificou esta nota. Não, eu sou bom. Vamos esperar. Então, isto até um certo ponto acaba fazendo com que eu consiga saltar essa questão de pressão social.
0: Muito bem, contudo, acredita que o desejo de ser mãe ou de ser pai deve ser uma escolha pessoal,
2: sim,
0: e não uma expectativa social.
2: Sim. E deve ser algo do casal. Você com seu parceiro ou eu com a minha parceira, devemos definir. O projeto pode não ser dito assim, que epa, nosso projeto é se escrever, não. Mas vocês devem caminhar juntos. Vamos lá, eu estar preparado para ser pai, eu não preciso dizer para mim, isto é algo misterioso, é um mistério não revelado de Deus. Eu e a minha parceira, se nós estamos a caminhar juntos sozinhos, vamos sentir que epa, aqui já chegou a vez. E ela, quando chegar, dizer que epa, já está, eu fico feliz. Ela, mas não é isso aqui que dizia que epa, ainda não está. Por quê? Estás a ver, as coisas... Deus fala no nosso interior. Existe uma divindade muito profunda. Ele fala no nosso íntimo. Só que o problema do nosso tempo é que nós não gostamos de ouvir o que está dentro do nosso interior. Não sou pastor, mas isto é uma realidade. Deus fala no nosso interior. Então, essa pressão de ser pai, mãe, existe quer pelo lado do homem, quer pelo lado da mulher. Mas existem algumas pessoas um pouco mais lúcidas, que se contêm, que são mais cautelosos, que são mais... olham mais para o futuro e veem não aquela realização, mas veem o que está por detrás disso. Porque nós não podemos trazer um ser inocente e que é presente de Deus para sofrer. Tem tantas crianças que andam aí de qualquer maneira aí na rua e nós nos perguntamos por que a cada dia na beira existe a mendicidade a aumentar. São por conta desses casamentos mal feitos, por conta da pressão social, em que, por exemplo, a mãe nasce com pouca idade e depois perde a vida, a mulher não tem como sustentar a criança e a criança segue a vida na mendicidade. São por conta de esta pressão social, você tem que se casar, a pessoa não consegue casar, sai de casa, se mete na prostituição. Então, são esses fatores que influenciam a estas pequenas decisões que são importantes da nossa vida. Então, precisamos até um certo ponto ser lúcidos, saber fazer escolhas certas e aprender a ouvir o nosso interior, porque o nosso interior sempre fala por nós.
0: Muito bem. Enquanto sociólogo, o que é que acha que deve ser feito ao nível da nossa sociedade para que tenhamos, se calhar, uma sociedade um pouco mais justa e... menos intrometida, diga-se de passagem.
2: O que nós precisamos entender é que nenhum homem, nenhuma mulher, menina, é ensinada pela sua própria família a ser boa esposa ou a ser um bom marido. A nossa sociedade está assim. Nós, quando estamos na casa dos nossos pais, eu sou ensinado a ser bom filho. a Gércia, por exemplo, é ensinada também a ser uma boa filha. Quer assim, também. Você sai da tua casa preparada a ser, no entanto, uma boa filha. Você não é preparada a ser uma boa esposa. Daí que é a responsabilidade da própria sociedade, pelo menos tentar entender que este é um ser dotado, por exemplo, da sua própria lucidez e tem essa liberdade de fazer as suas próprias escolhas. Há de entender que nós vamos ter mais uma sociedade mais solidária, acolhedora e que até um certo ponto respeita as escolhas dos outros. Nós temos pessoas que são até tratadas por bullying. Mulheres. Há mulheres que não conseguem conceber, que são tratadas com bullying e nós não sabemos o que aquelas mulheres passam, por exemplo, por ser chamado de nomes, por exemplo, que nem goma, como esteve aqui a dizer a Gércia. Por exemplo, que nem, epa, esse gajo caiu da papaya. Isto dói, porque é uma condição que nós não sabemos porque que Deus nos pôs naquela condição. Então, é preciso que, antes de julgar, antes de pressionar, procuramos até um certo ponto perceber que, não, esta pessoa tem a sua livre, espontânea vontade de dizer que eu não quero. Veja que há poucos dias a jornalista Sheila, sim, apareceu a dizer que ela não sonhava em casar e nem queria ter filhos. Veja o barulho que deu. Mas como esteve aqui a dizer a Gércia, que no contexto moçambicano, ou no nosso contexto de África, aquilo é um escândalo terrível. Mas nas Europas há pessoas que trabalham, têm um parceiro, não nascem, vivem a passear, a conhecer o mundo, normalmente. Estão aqui em África, estão a fazer passeio, normalmente. Mas nós aqui, você dizer aquilo. Tá, e o que aconteceu? Ela sofreu, foi atirada tantas pedras, mas por uma opção fundamental. Ela decidiu assim. É que nem hoje em dia, hoje eu vir aqui, eu decidir que, pá, a partir de hoje, eu não quero coisa X. Eu não sou obrigado a explicar à sociedade por que eu não quero aquilo. A sociedade deve acolher minha opinião e respeitar. É assim. São princípios fundamentais que regem na nossa Constituição da República de Moçambique, no artigo 60.
0: Então pode-se assumir que se calhar o problema está, portanto, nas crenças africanas.
2: Como é que a sociedade foi constituída desde o princípio até aqui? Este é o principal problema. Como é que a sociedade foi constituída até aqui? E vai ser muito difícil alterar, por isso que eu estava cá de explicar que a mulher na nossa sociedade moçambicana tem um espaço muito pequeno. E a mulher ainda não entendeu que ela é vulnerável em todos os sentidos. No dia que a mulher perceber que ela é vulnerável em todos os sentidos, há de perceber que nós não teremos, por exemplo, mulheres a se prostituírem na rua. Não teremos mulheres, por exemplo, a negociarem a sua paz por mesquinices. Não teremos mulheres, por exemplo, a sofrerem violência doméstica dentro da casa. Não teremos mulheres, por exemplo, a passarem por coisas que nem vale a pena aqui mencionar. Teremos mais mulheres independentes que vão até um certo ponto acreditar que não. Eu sou uma parte muito especial que é criada por Deus e esta parte deve ser respeitada porque eu, mulher, a mulher neste caso, tenho o direito de trazer a vida a este mundo. E este mistério é o único unilateral dado só à mulher. Então, por vezes eu acho que a sociedade põe esta responsabilidade à mulher e aperta muito a mulher. Porque a mulher tem esta componente que nós homens não temos. A mulher devia ser um ser que devia ser acarinhada, respeitada. Porque é um templo especial, ou um templo onde habita o Espírito Santo, porque este mistério de, por exemplo, gerar é
0: só Deus, né? Gércia, na sua opinião, é melhor casar por pressão ou permanecer solteira até encontrar alguém com quem realmente queira construir uma vida?
1: Neste sentido, eu acho que melhor esperar alguém. Eu não posso viver aquilo que as pessoas querem. É aquilo que eu sempre tenho feito. A não ser meus pais. Uma e outra coisa, né? Porque eu tenho que obedecer, porque eles estão em casa deles. Mas eu não posso seguir o caminho, por exemplo, quando eles dizem para mim, tá na hora, tens que casar. é para eu sair andar na rua, tipo, com panfleto, dizer, tipo, que eu estou à procura de um parceiro. À procura de um parceiro para poder casar. Não. Então, quando chegar meu momento, a minha hora, vou fazer acontecer. Então, mas quem quiser viver sob pressão, é aquilo que eu estava a dizer, que tem pessoas que hoje em dia são casadas, mas passam por coisas, por situações, às vezes nem alimentação os maridos não deixam, porque acham que ela saiu de casa porque estava com fome. Então não podemos fazer as coisas porque as pessoas querem. No momento da aflição, aquelas pessoas nem vão estar, as pessoas sempre vão julgar, as pessoas sempre vão falar. Então é só nós ver a nossa realidade.
0: Muito bem, estamos com 10 horas e 52 minutos. Eu tenho indicação de que a nossa página já foi atualizada já há muito tempo. Tem lá uma foto muito bonita. Uma foto muito bonita aí, que vocês podem apreciar. Assim como também tem lá comentários dos nossos ouvintes, que também são internautas. Daqui a pouquinho nós vamos poder fazer a leitura destes mesmos comentários. Quero desde já agradecer a todos que estão aí do outro lado a acompanhar o programa Elas na Cidade FM. 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

0: Muito bem, amigo ouvinte, estamos agora com 10 horas e 57 minutos, a caminhos bem largos aqui, do finalzinho de mais uma edição do Elas na Cidade FM para esta manhã de sábado, hoje dia 8 de agosto, para o ano de 2026. Vamos dar uma espreitadinha rápida à nossa página de Facebook para ver lá os comentários que tem dos nossos ouvintes. Temos lá o Viano Augusto Jaquete, que diz bom dia, bem ligado. Um bom dia para si também, Viano. Cipriano Vitorino diz: ajude-me a citar o cantor que cantou Rádio Cidade Canimambo, ou Rádio Cidade Imbaúdze, acredito que seja isso. Ah, eu não sei quem é o nome do cantor. Se a Estrela souber, por favor, depois diz aí ao nosso ouvinte Cipriano quem é que cantou esta música para a rádio. Temos também o Tudo Positivo, que diz bom dia a todos vós e a todos os ouvintes. Tenham um programa positivo. Sou doente, louco, fanático da Rádio Cidade de Beira. Tudo Positivo, um abraço aí para si. Muito obrigada sempre pela preferência e pela companhia. O César António Damboala diz bom dia, Vanessa dos Santos. Bom dia, Maria Estrela Tomé. Bom dia, Anastácio Tijó. Estou ligada à rádio. Dizer que o programa está top. Indo ao tema do dia, casar ou ser mãe deve ser sempre uma escolha pessoal de cada mulher e nunca uma obrigação imposta pela sociedade, pela família ou pela cultura. Cada pessoa tem o direito de decidir o seu próprio caminho, o seu futuro e o que faz a sua vida feliz. Olhando a liberdade pessoal, cada mulher decide o que faz feliz a sua vida e ninguém deve ser julgado ou forçado a viver um destino que não deseja. E termina com a frase bom dia e bom trabalho. Muito obrigada, César. Estas são então algumas mensagens que nós podemos encontrar na nossa página de Facebook. O amigo ouvinte também ainda está a tempo de deixar ficar lá o seu comentário. E mesmo caminhando para a reta final, Gércia, deixa para nós aí últimas considerações e um conselho também a todas as mulheres que têm vindo a sofrer, né, esta pressão para poder se casar, para poder ter filhos.
1: Primeiramente agradecer pela oportunidade e o conselho que eu deixo é: não vamos fazer as coisas porque as pessoas queiram. Vamos viver aquilo que é a nossa realidade. Fazer filho todo mundo vai fazer quando chegar a hora e o momento certo. Não vamos fazer filho porque quando chegar o momento de sustentar uma criança, eu acho que é muito trabalhoso sustentar uma criança, sendo que uma mãe solo, porque tinha que fazer para agradar as pessoas. Então,

0: Voz do Seno. E muito obrigado.
1: Muito obrigada, Anastácio Tijó. Eu também quero aproveitar este momento para dizer aí a todas as mulheres que estão a passar por esta situação, a sofrer esta pressão, que vocês sejam firmes naquilo que são as vossas escolhas, as vossas decisões. E nós, que somos a sociedade, né, que estamos a fazer esta pressão, para que possamos ser um pouco mais empáticos para com as pessoas, porque muitas vezes a gente até diz, ah, encontro alguém na rua que não vê há muito tempo e pergunto, oi, tudo bem? Tens quantos filhos agora? Ah, não tenho nenhum. Mas por que não tens filhos? Esteja a demorar. Mas a gente não sabe se aquela pessoa já está numa batalha, né, há anos a tentar ter um filho, mas não consegue. E chega lá a pessoa e diz, mas estás a demorar a ter filhos. Então, isso acaba sempre ferindo a quem não sabe o que é que está a acontecer com a outra pessoa. Então, vamos ser mais empáticos, vamos respeitar aquilo que são as escolhas das pessoas. Quem quiser ter filhos, vai ter, se Deus assim o permitir. Quem também decidir não ter filhos, isso não pode ser um motivo de revolta, porque cada um, no fim e cabo, decide aquilo que é melhor para a sua vida, não é, Estrelinha?
2: É verdade, é mesmo verdade, e eu quero já agradecer a quem está neste momento a ouvir, já quem escolheu aí a Rádio Cidade para fazer-lhe companhia nesta belíssima manhã de sábado, e dizer que próximo sábado tem mais.
1: Sim, sim, sim, próximo sábado tem mais, então já sabe, continue aí ligadinho a 105.2, infelizmente o tempo já nos fugiu, é sempre bom estar aqui deste lado a fazer companhia e sempre, sempre a trazer estes temas super interessantes aqui no Elas, na Cidade FM. Obrigada aos nossos convidados, a Tijó e a Gércia, por marcarem presença este sábado e debruçarem connosco sobre esta pressão, sobre este tema, não é, que é a pressão que as mulheres têm sofrido no dia a dia para casar-se e ter filhos. Eu sou Vanessa dos Santos e prometo regressar assim que possível. Até lá, fique muito bem, Estrelinha. Até a próxima.

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1: 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Muito bom dia, está a começar o Desporto Total neste sábado 8 de agosto de 2026. Conheça para já os assuntos em destaque na presente edição. As autoridades de Sofala garantem que tudo está a ser feito para a permanência da Liga Desportiva de Sofala no Moçambola, depois de o clube anunciar o abandono à prova por falta de fundos. Clube Desportivo Municipal da Beira, Instituto Municipal de Mutasa de Manica, Sporting Clube da Beira e Clube Desportivo e Recreativo de Moatiza em séniores masculinos são os jogos da primeira jornada da pool de apuramento da Zona Centro em basquetebol, após ditar o sorteio realizado ontem na Beira, em Sofala. 57 pilotos participam hoje no primeiro aniversário da Arena G. Bauer da cidade de Beira, em Sofala. Estas são algumas notícias que vão dar corpo a este espaço informativo sobre o desporto. Está na companhia de António Ganha na edição e apresentação, e o som é tecnicamente cuidado por Jorge Barros. A dupla deseja uma excelente escuta.

0: Clube Desportivo Municipal da Beira, Instituto Superior Mutasa de Manica, Sporting Clube da Beira e o Clube Desportivo e Recreativo de Moatiza em séniores masculinos são os jogos da primeira jornada da pool de apuramento da Zona Centro em basquetebol, conforme o sorteio realizado esta quinta-feira na Beira, na província de Sofala. Os jogos vão decorrer no modelo clássico de todos contra todos, numa única volta, e garantem um lugar no Nacional da Modalidade à equipa que somar mais pontos. O comissário da Federação Moçambicana de Basquetebol, Rui Albazine, chama a atenção para a necessidade da realização antecipada dos jogos, de modo a atrair mais amantes da modalidade da bola ao cesto.
1: Cada equipe tem direito a 15 atletas. Foi uma discussão grande se ia se utilizar os 15 ou se somente 12. Ficou 15 porque algumas equipes das províncias pediram para não trazerem só 12 atletas, porque trabalharam durante o ano todo com 15, então achou-se que podia se vender para 15. E a questão era, em regra geral, joga-se aqueles 12 jogadores, não se poderia meter mais ninguém. Apesar de terem 15, só iriam jogar 12. E algumas equipes disseram que isso não seria problema. Esse 3 era para estimular aqueles que trabalharam durante o ano todo. Mas achamos que não fazia muito sentido. Se as equipes têm 15 atletas inscritos, os 15 atletas estão presentes, portanto são livres de utilizar os 15 atletas durante a competição.
0: Por seu turno, os representantes dos clubes mostram-se felizes com o sorteio e prometem lutar por um lugar no Nacional de Basquetebol que terá lugar em Maputo.
2: Meu nome é Vacilo de Azevedo e eu estou a representar o clube do ISMO, Instituto Superior Mutasa, do Distrito de Manica. Bem, sorteio, né? Foi o que foi. Estou satisfeito. Viemos aqui para competir, fizemos o sorteio, correu tudo bem e vamos a isso. Bem, nós somos uma equipe forte, né? Viemos aqui para vencer. Então, do Instituto Superior Mutasa podem esperar muito basquete e vitórias.
3: Aqui Sérgio Chapo, representante do Clube Desportivo Municipal da Beira. Foi um bom sorteio, temos as equipes. Vamos fazer o primeiro jogo com a time do Chimoio e acredito que vai ser um bom jogo. O Desportivo Municipal da Beira vai trazer muita alegria. E vamos fazer de tudo para apurarmos a pool.
0: Representantes dos clubes que participam no sorteio da pool de apuramento ao Nacional em Basquetebol. Continua a escutar o programa Desporto Total, transmitido dos estúdios da Rádio Cidade na Beira. 57 pilotos participam este sábado no primeiro aniversário da Arena G. Bauer da cidade da Beira, em Sofala. São desportistas desta urbe, incluindo de Maputo e da África do Sul, que vão exibir as suas habilidades em drift, karting, freestyle de motas, modalidades que têm conquistado cada vez mais adeptos na província. Os preparativos, segundo o presidente da Arena G. Bauer, decorrem a bom ritmo e estão reunidas todas as condições para receber participantes e espectadores num ambiente de festa dedicado ao desporto motorizado. Rosende Macom disse que está tudo pronto para um espetáculo de elevado nível, destacando a participação de pilotos internacionais como um dos grandes atrativos desta edição. Rosende Macom explicou que, além de assinalar o primeiro aniversário da Arena G. Bauer, a iniciativa pretende promover o automobilismo e o motociclismo, incentivar novos talentos e proporcionar momentos de entretenimentos aos amantes do desporto motorizado.
4: O público venha fazer uso do karting frequentemente. E neste momento decidimos fazer 2 vezes por mês, mas ainda há muita pressão. Pelo menos os kartings estejam disponíveis 1 vez por semana. Nós vamos continuar a reunir esforços para satisfazer o nosso público e dizer que esta modalidade está a ser muito bem recebida. Conseguimos atingir os nossos objetivos, porque com a introdução do karting, um dos nossos principais objetivos era atingir a camada jovem e a camada juvenil e as crianças. Então, temos tido pilotos a pilotar os karting desde os seus 7 8, 9, 10 anos. Então, este era o nosso maior objetivo, por isso que temos cartões específicos para a criança, com uma velocidade regulada e um sistema de segurança apropriado para a criança.
0: Com o rugido dos motores, velocidade, perícia e muita emoção, a Arena G-Bauer prepara-se para celebrar o primeiro aniversário, transformando-se hoje no principal palco do desporto motorizado, num espetáculo que promete ficar na memória dos aficionados.

0: As autoridades de Sofala garantem que tudo está a ser feito para a permanência da Liga Desportiva de Sofala no Moçambola, depois de o clube anunciar o abandono à prova por falta de fundos. Desenvolvimentos com o jornalista Leighton Sifa.
1: As autoridades de Sofala garantem que tudo está a ser feito para a permanência da Liga Desportiva de Sofala no Moçambola, depois de o clube anunciar o abandono à prova por falta de fundos. Em curso estão vários contactos dentro e fora da província para tirar a coletividade da crise financeira em que se encontra mergulhada. A garantia foi dada pelo diretor provincial da Juventude, Emprego e Desporto de Sofala, Seferino História, que diz não fazer sentido que depois de tanto trabalho para a Liga Desportiva de Sofala chegar ao Moçambola, a equipa desista. O dirigente apela ao empresariado local a juntar-se ao movimento de angariação de 3 milhões de medicas, valor necessário para garantir a continuidade dos bravos de Sofala na alta roda de futebol nacional.
2: Somos sensíveis como governo à preocupação da Liga Desportiva e o que nós podemos fazer agora é para lançar apelo às entidades de boa vontade para socorrerem o nosso clube. A nossa pretensão não é uma ida e volta, ou seja, ir ao Moçambola, fazemos um trabalho enorme, tanto desde a fase provincial até o pool do apuramento, para garantir que as nossas equipas vão a um nível elevado de competição nacional. E depois encaramos com estes grandes desafios, que é da sustentabilidade e da manutenção das próprias equipas. O que nós queremos mesmo é apelar pessoas de boa vontade para contribuir para as nossas equipas na província de Sofala. Então, deixar o nosso clube nessas condições não seria de bom tom. Portanto, vamos fazendo o corredor que não se pode pronunciar para ver se conseguimos manter a Liga Desportiva. Temos estado a interagir com os gestores no sentido de garantirmos a manutenção tanto da Liga Desportiva.
1: O responsável diz ainda que Sofala sonha com mais uma equipa no Moçambola do próximo ano.
2: A avaliarmos pelos resultados do teste de Pungo do Sofalense, se vermos as distâncias que separa o teste de Pungo em relação a outros clubes, não tenho dúvida que em 2027 Sofala vai ter mais uma equipa no Moçambola. Se entramos no Moçambola, estamos a somar durante o período de vigência que conseguimos ganhar o Moçambola e conseguimos introduzir uma equipa no Moçambola e agora temos perspectiva de introduzir mais uma equipa. Vamos ter 3 equipas no Moçambola. Feito o revés, conseguimos perceber que Sofala está a desafiar em termos desportivos.
1: Diretor Provincial da Juventude, Emprego e Desporto de Sofala, Zeferino História.
0: Adeptos do Clube Ferroviário da Beira consideram a vitória desta quinta-feira em Inhambane, diante da Associação Desportiva de Vilangulo, um resultado precioso e impulsionador. É que os Locomotivas de Chiveve reassumiram a liderança do Moçambola 2026 com 23 pontos. Na segunda posição está a Associação Black Bulls, com 20 pontos. Os apoiantes do Ferroviário da Beira acreditam na conquista da prova no ano em curso e mostram-se satisfeitos com o desempenho do emblema e prometem encher o caldeirão do Chiveve em todos os jogos caseiros.
3: Tomei Manoel Militão. Ferroviário da Beira conseguiu a vitória. Até agora estamos nas mãos de todos eles, os beirenses, estão manifestados sobre o Ferroviário da Beira. Com muita alegria e saudades, com alegria, sobre da Ferroviária da Beira, por ver que essa, a nossa vitória ainda está indo à liderança do campeonato. Vamos continuar a aplaudir e até chegar ao final do campeonato.
4: António Ernesto. Foi um bom jogo, valeu pela vitória, sabendo que ganhando fora, uma valia para a Ferroviária da Beira, esperando que o jogo de casa não perca nenhum jogo para continuar na liderança.
5: Senhor Tomás Mugá, graças a Deus, fomos a Vilangulo, arrancamos 3 pontos, prometo encher um campo em massa, nem que aqueles que vivem em Matanda, que são adeptos do Ferroviário, todos vão estar em massa no campo.
0: Adeptos do Ferroviário da Beira, satisfeito com a prestação do conjunto na fina flor do futebol moçambicano. No pavilhão dos desportos da Beira estão marcados os jogos da pool de apuramento em basquetebol, séniores masculinos e femininos, marcados para hoje. Sábado, o Instituto Superior Mutasa defronta o Sport Clube da Beira em masculinos por volta das 14 horas e às 18 horas em séniores masculinos, o Clube Desportivo e Recreativo de Moatize bate-se com o Clube Desportivo Municipal da Beira, também em séniores masculinos. Às 16 horas, jogam as equipas do Clube Desportivo Municipal da Beira e Escola Secundária Vila Nova em séniores femininos. A terceira e última jornada da pool realiza-se amanhã e vai opor as seguintes equipas em séniores masculinos: Clube Desportivo e Recreativo de Moatize defronta o Instituto Superior Mutasa de Manica. Sporting Clube da Beira joga com o Clube Desportivo Municipal também da Beira.

Moçambola 2026. Ferroviário da Beira reassume liderança. O Ferroviário da Beira derrotou anteontem a Associação Desportiva de Vilanculo por 2-1 na Machis. Em partida referente à 12ª jornada do Moçambola 2026, resultado que permitiu aos locomotivas do Chivev reassumirem o comando da classificação. Antes do confronto, a formação da Beira ocupava a 2ª posição, com 20 pontos conquistados em 11 jogos, depois de ter sido ultrapassada pela Black Bulls, que ascendeu à liderança após vencer a Associação Desportiva de Pemba por 2-0 em Maputo. Com o triunfo diante dos hidrocarbonetos, o Ferroviário da Beira passou a somar 23 pontos e voltou ao primeiro lugar da tabela classificativa. Pela frente, os locomotivas encontraram uma Associação Desportiva de Vilanculo determinada em conquistar pontos importantes na luta pela permanência. A equipa ocupa o 10º lugar com 9 pontos e procura aumentar a distância em relação à zona de despromoção. Orientada por Abdul Omar, a formação de Inhambane entrou em campo igualmente motivada pela ambição de garantir o mais cedo possível a manutenção no principal escalão do futebol moçambicano. No outro jogo, realizado no âmbito da 12ª jornada, o Ferroviário de Maputo empatou 100 golos diante do Bahia de Pemba. Na terça-feira, a Black Bulls derrotou a Associação Desportiva de Pemba por 2-0 e assumiu temporariamente a liderança do Moçambola 2026, enquanto o Costa do Sol venceu o Ferroviário de Nacala por 3-0, resultado que permitiu aos canarinhos ascenderem ao 3º lugar com 18 pontos. Já o Ferroviário de Nacala manteve-se na 8ª posição com 13 pontos. A jornada encerrou com mais 2 jogos o Ferroviário de Lixinga, que recebeu o campeão nacional União Desportiva do Songo, enquanto o Machakene mediu forças com o Ferroviário de Nampula. Entretanto, no acerto da 11ª jornada, o Ferroviário de Nampula venceu o Xingal de Tete por 2-0, travando a recuperação da formação tetense, que vinha de conquistar a sua primeira vitória na presente edição do Moçambola. O Campeonato Nacional de 2ª Divisão, fase provincial. Teste África vence a Trans-SK Kappa Company e fica a 3 pontos do título em Manica. O Teste África deu mais um passo rumo à conquista do Campeonato Nacional de Futebol da 2ª Divisão, fase provincial de Manica, ao derrotar anteontem o Trans-SK Kappa Company por 2-0 em partida de conclusão da 14ª jornada. Com este triunfo, os Fabris passaram a somar 36 pontos e ampliaram para 10 a vantagem sobre o principal perseguidor, precisamente o Trans-SK Kappa Company, que permanece na 2ª posição com 26 pontos. O líder precisa de mais 3 pontos para confirmar matematicamente o título, quando faltam 4 jornadas para o fim da competição. A vitória começou a ser construída cedo, aos 6 minutos. O capitão Mário Sinamunda abriu o marcador numa jogada rápida de contra-ataque, volvidos 18 minutos. Taj, após receber um passe de Candinho no meio-campo, escapou à marcação dos defesas adversários e ampliou a vantagem para 2-0. Depois dos 2 golos, o Teste África passou a controlar o ritmo da partida, mostrando-se mais esclarecido diante de um adversário que teve dificuldades para criar situações de perigo e inverter o rumo dos acontecimentos. O primeiro campeão nacional após a Independência Nacional continua invicto na prova e, nesta segunda volta, soma 5 vitórias consecutivas. A equipa de Chimoio já derrotou todos os adversários diretos na luta pela liderança, faltando apenas defrontar a Associação Desportiva 3 de março, cujo jogo está marcado para próximo domingo. Entretanto, a 15ª jornada disputa-se no próximo fim de semana, com as atenções centradas no campo municipal de Manica, onde a Associação Desportiva 3 de março recebe o líder Teste África. Na cidade de Chimoio, o Machege local defronta a União Desportiva de Vanduz, enquanto a Academia de Futebol de Chimoio mede forças com o Futebol Clube Pensão Delegado de Gondola. E o Trans-SK Kappa Company terá pela frente o Clube Desportivo Nova Jerusalém.
A jornada arranca amanhã, contribuinte INSS Futebol Clube a receber o Grupo Desportivo e Recreativo Tsene de Messica. Classificação: Teste África é o líder com 36 pontos. Na segunda posição está o SK Company com 26 pontos. Na terceira posição está a Academia de Futebol de Chimoio com 25 pontos. Compartilham a cauda Clube Desportivo Nova Jerusalém, Tsene de Messica e União Desportiva de Vanduze, as três com 9 pontos cada.

Songo mede forças com Petro de Luanda e Black Bulls de fronte Atomic das Comores. Os representantes moçambicanos nas Afrotaças 2026-2027 já conhecem o caminho que terão de percorrer rumo à fase de grupo das competições africanas de clube. O sorteio realizado ontem ditou que a União Desportiva do Songo vai medir forças com o Petro de Luanda na Liga dos Campeões da CAF, enquanto a Black Bulls terá como adversário o Atomic Ngome das Ilhas Comores na Taça das Confederações CAF. Na principal prova africana de clubes, os hidroelétricos terão pela frente uma tarefa de elevado grau de dificuldade diante do campeão angolano e um dos clubes mais prestigiados do futebol daquele país. A primeira mão da eliminatória está marcada para 4 a 6 de setembro próximo, enquanto a segunda será disputada entre 11 e 13 do mesmo mês. Caso ultrapasse o Petro de Luanda, a formação de Songo irá defrontar na segunda fase preliminar o vencedor do duelo entre Maghreb de Fres de Marrocos e o Raimo Futebol Clube do Burkina Faso. Os jogos desta ronda estão previstos para 16 a 18 e 23 a 25 de outubro próximo. Já a Associação Black Bulls inicia a sua caminhada na Taça das Confederações Africanas CAF frente ao Atomic Ngom. Os touros realizam a primeira mão fora de portas, ou seja, entre 4 e 6 de setembro próximo, recebendo o conjunto das Comores na segunda mão, de 11 a 13 do mesmo mês. Em caso de qualificação, a equipa moçambicana terá pela frente o vencedor da eliminatória entre o Panthère Sportive do Ndoe Futebol Clube dos Camarões e o Rayon Sport do Ruanda na segunda fase preliminar da competição.

0: Jogos Desportivos Escolares. Governadora exorta alunos da província de Manica a competir com foco na vitória. A governadora de Manica, Francisca Tomás, acaba de visitar o Instituto Médio Domingos Taimo, em Chimoio, para acompanhar os preparativos da província para a 16ª edição dos Jogos Escolares, que terão lugar em Inhambane. Dos 230 alunos pré-selecionados, serão escolhidos 130 atletas, incluindo alunos com necessidades especiais. Durante a visita, a governante incentivou os estudantes a competirem com confiança, disciplina e espírito de equipa, destacando a importância da higiene, do civismo e da boa apresentação. Sublinhou ainda que os jogos escolares representam uma oportunidade de convivência e intercâmbio entre jovens de todo o país, apelando aos alunos para conciliarem os treinos com os estudos. A delegação provincial disputará provas de futebol, basquetebol, handebol, voleibol, atletismo, jogos tradicionais, xadrez e ginástica, contando com uma equipa técnica composta por 30 treinadores, dos quais 5 são mulheres. A melhor forma de vencer é acreditar em si próprios, terem convicção e otimismo de que são capazes de ganhar e elevar o nome da nossa província. Este desejo de marcar golos, jogar bem e contribuir para a vitória de Manica é a primeira condição para o sucesso depois da higiene individual e coletiva, afirmou Francisca Tomás. Durante o encontro, a governadora sublinhou que os participantes representarão Manica perante delegações de todas as províncias do país, pelo que deverão demonstrar disciplina, civismo e boa apresentação. Não queremos ouvir que Manica é uma província antigênica ou indisciplinada. A classificação começa no vosso armário, na cama, onde dormem, na higiene pessoal e na limpeza dos espaços comuns. Estes aspectos também fazem parte da preparação para a vitória, frisou a governante. A governadora incentivou igualmente os alunos a conciliarem os treinos com os estudos, lembrando que a formação académica não deve ser negligenciada durante o período de preparação à competição. Dirigindo-se aos treinadores, Francisca Tomás apelou para que a seleção final dos atletas seja feita com transparência e baseada exclusivamente no mérito desportivo. Escolham os melhores atletas, sem favoritismos nem critérios pouco claros, para que a província esteja representada pelos jovens com maior potencial, apelou Francisca Tomás. Enquanto isso, o diretor provincial de Educação, Tiago Tendai Xingore, afirmou que a principal preocupação da organização é garantir uma preparação sólida da delegação de forma a alcançar resultados de destaque em Inhambane. Estamos a criar condições para a nossa participação, mobilizando apoio junto dos parceiros patrocinadores, do Conselho Executivo Provincial e do Governo Central. O nosso maior desafio é preparar bem os alunos para regressarmos com muitos troféus para Manica, referiu Xingore. Segundo explicou, os trabalhos de preparação decorrem há mais de um mês depois de a concentração dos atletas terem iniciado na última semana de junho. Já estamos há cerca de um mês e uma semana a trabalhar intensamente com os alunos pré-selecionados, que conciliam os treinos com as atividades escolares, disse o responsável. Tiago Xingore referiu ainda que a pré-seleção integra atletas provenientes dos 12 distritos da província, incluindo jovens com necessidades especiais, assegurando que estão reunidas as condições necessárias para uma participação competitiva. O responsável reiterou que a escolha da equipa final obedecerá exclusivamente ao desempenho demonstrado pelos atletas durante os jogos e os treinos. A orientação aos treinadores mantém-se, sendo que estes devem integrar apenas os atletas que melhor rendimento apresentarem para construirmos equipas fortes, organizadas e capazes de competir em igualdade com as restantes províncias, indicou a fonte. Chegamos ao fim da presente edição. Estiveram na companhia de António Ganha na edição e apresentação e Jorge Barros na sonorização. Ótimo sábado e bom desporto.
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12 horas e 55 minutos. A esta altura, amigo ouvinte, nada mais me resta senão dizer bye-bye para si e com promessas de voltar numa próxima oportunidade, se Deus quiser e os homens permitirem, obviamente. Mas lanço o meu convite para que o amigo ouvinte continue ligado aos 105.2, acompanhando a restante programação do nosso canal. Bom fim de semana e portem-se bem.

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Exatamente, a tua Cidade FM, muito obrigado pela companhia, obrigado pelo fato de você estar ligado a nós. Já sabe que a nossa frequência é de 105.2 e também estamos na internet através do www.rm.co.mz. Você está com Luís Tima na tua rádio.

Aí está o DJ Cadu com Tama, sim senhora, a passar aqui na tua Cidade FM. Música esta que teve também a sua estreia aqui na tua rádio, com toda a exclusividade. E nós continuamos a transmitir a nossa emissão dos estúdios na Cidade da Beira, na Rua Major Sarpa Pinto. Estamos localizados nas antigas instalações das telecomunicações de Moçambique. É a tua Cidade FM. Queremos é renovar votos com continuação de uma excelente escuta. Assim que está ligado a nós, através da frequência 105.2 e também na internet. Já sabe que estamos lá através do www.rm.co.mz. Para si que hoje faz anos, os meus parabéns e que esta data se repita por muitos e longos anos de vida. Musicalmente caminhamos para ouvir Calixto Ferreira com o tema Salomé. Teve também a sua estreia aqui na Cidade FM e continua a merecer passagem obrigatória.

Aí está um dos grandes sucessos de 20 Fingers, que está a viver um dos melhores momentos da sua carreira. Esta música já atingiu cerca de 3 milhões de visualizações no YouTube e continua aí a fazer muito sucesso. E o 20 Fingers também com uma agenda super carregada no país e também fora de portas. Recentemente esteve em Portugal a cumprir várias agendas de espetáculo e agora está de regresso à pátria amada e continua a trazer o melhor da música e também apresentações em várias casas deste belo e vasto Moçambique. A tua Cidade FM continua obviamente a trazer aqui o melhor da música para lhe fazer companhia e já agora somos gratos pelo facto de você estar bem ligadinho a nós.

são daquelas que só passam aqui na tua cidade FM. É o DJ Nelito Moreno, ele vem da cidade de Chimoio a trazer aqui os hits recém-chegados, e a cidade FM obviamente que vai partilhando contigo, porque sabemos que o ouvinte cidade FM também gosta de estar atualizado, e nós vamos já trazendo o que mais toca nas pistas de dança. Um abraço a si que está ligado a nós, aos grandes amigos meus, um forte abraço aí ao Alberto, é o motorista do Chapa, a baixa passagem de nível via Rua 33, um abraço para si. Um abraço também vai para o Francisco Mutende, o grande amigo, na verdade a família Mutende é toda gente amiga. Um abraço também aí ao Djalma Mutende, ao João Mutende, ao Elias Mutende, ao grande amigo Voz. Um forte abraço aí também ao engenheiro Gilberto Chico. Continuação de um excelente dia. Estamos juntos. E a tua cidade FM ainda a trazer os melhores sons aqui. E continuamos com sons tropicais a cargo do DJ Nelito Moreno.

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Gloriano Capela, exclusivo na tua cidade FM, ao lado de Luciana Mubulu, com o tema Saudades. Esta música acaba de chegar aqui à tua cidade FM. Já agora, muito obrigado ao DJ Pai Aleixo por ter disponibilizado este som com toda a exclusividade aqui no seu canal. Somos o canal das grandes novidades, não há sombras de dúvida.

Aí está esta música pertencente ao Seth Dance com Sana, irmão. Já tiveste o tempo suficiente para cuidar dela, para tornar ela a rainha. Não conseguiste fazer isso. Agora ela está em outras mãos. Deixa ela em paz, para de ligar. Deixa ela viver em paz, a nova relação, a nova vida, né? Aí está ela a pedir para que a deixe em paz.

Aí está esta menina que também está a viver um dos melhores momentos da sua carreira. Chama-se Luqui. Esta música intitula-se Não És Deus e merece sempre destaque aqui na tua Cidade FM. E ela vai, obviamente, continuar a trazer muita música e nós já faremos a questão de sempre tocar as novidades desta menina.

Músicas bastante animadas aqui na tua Cidade FM. O que queremos é entreter o amigo ouvinte e manter-te aí bem ligadinho a nós. Chama-se Clayton da Drana com Tama, Masaya e Eva e continuamos aqui a descarregar o melhor da música na tua Cidade FM e pedimos para que você mantenha-se aí do outro lado ainda bem ligadinho a nós. Se é que está a viajar, tenha a continuação de uma ótima viagem. Já agora, muito obrigado pelo fato de estar ligado a nós. Não!

São daquelas que só acompanhas aqui na tua Cidade FM e vamos é continuar a descarregar o melhor da música, porque sabemos que o amigo ouvinte quer acompanhar o melhor da música neste dia. E nós estamos aí para isso e vamos é continuar a descarregar aqui no seu melhor canal de rádio. E agora fazemos uma viagem a Angola para ouvir Chelsea Dinorad com o tema Mauá. É uma das grandes propostas também desta menina.

Vitone Omalai aqui na tua Cidade FM. Deixa-me agora partilhar o horóscopo deste dia. Vamos já começar com a previsão para o signo Áries. Para hoje, muito movimentado. Evite alimentar discussões e pratique a paciência com teimosia ao redor. E para os touros, mais agilidade para finalizar tarefas antigas e defender suas opiniões de forma clara. Para os gêmeos, a necessidade de proteger seus interesses pessoais e buscar por resultados práticos e objetivos. E para o câncer, disposição em alta para tomar a iniciativa e iniciar novos projetos ou resolver pendências. E para os leoninos, o leão, a movimento, ou melhor, momento ideal para desacelerar o ritmo, recarregar as energias e focar no próprio bem-estar. Para o Virgem, a possibilidade de notar mudanças e novidades surgindo no ambiente profissional ou na rotina. Para Libra, o aprendizado e o contacto com novas ideias trazem percepções úteis para escolhas diferentes. Para o Escorpião, a flexibilidade será sua aliada para lidar com imprevistos e achar saídas criativas. Para Sagitário, agir com naturalidade, a cabeça aberta, ajuda a resolver ou a dissolver pequenos atritos do dia. Como diz a minha colega Maria Estrela, ajuda-me a descascar este pepino. É mais um pepino para descascar, é? E agora para o Capricórnio, cuidado com a impaciência e mania de controlar tudo, priorize o que realmente importa. Para o Aquário, é excelente para curtir momentos de lazer, descanso em família e fortalecer parcerias. Para o peixe, sensibilidade aflorada, busque canalizar a intuição para alinhar as suas expectativas emocionais. Sim, senhora. Falamos assim um bocadinho daquilo que os signos nos reserva para o dia de hoje. Sendo assim, temos mais propostas musicais e deixa-me trazer esta menina, por sinal, a nossa cunhada, porque casou com o nosso irmão, o nosso grande amigo, José Chicote, que conhece também muito bem os corredores da rádio. Chama-se Akla Chirinza com Tamandie.

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Exatamente, você está com o Estima. Já consumimos as 2 das 4 horas de rádio para hoje. Muito obrigado pela companhia. Continue ligado sempre à Cidade FM. Aqui está Algo Tu, música de Shakira. Tenha a continuação de um excelente dia. E nós fazemos a nossa parte para manter-te aí bem ligadinho à Cidade FM. Embora a hora, mas a música intitula-se Assobio das 6.

Dica para todas as faixas etárias. Passa aqui na tua cidade FM, temos músicas para todas as idades, obviamente. E está aqui esta som a subir o 10-6. É, e as 6 é a subir mesmo aquele agressivo. Musicalmente, Cidade FM tem o melhor para si, o que mais se toca. E vamos agora ouvir mais um som para quedadas.

0: abraço, ouvinte Cidade FM, um abraço e temos mais carga na tua rádio.
1: Já sabem como é que é,
2: vocês sabem sim.
1: Dama Dublin está no building.
0: É para recordar agora.
1: Lisa James está no building. Uh-huh.

0: Exatamente, é sempre bom correr atrás dos seus sonhos e nunca enfraquecer. Continue correndo. As pessoas sempre vão dizendo que não vais conseguir, mas só você deve ter a força suficiente para correr atrás dos seus sonhos e, obviamente, um dia irá conquistar o que tanto almeja. Depois deste som de Dama do Bling, deixa-me ver aqui se faço uma chamada para Deus. Sim, uma chamada para Deus. Agradecer por tudo que tem feito. E esta é mais uma música e nova, por sinal, da Dama do Bling.
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0: está.
1: Aí está esta chamada para Deus, música pertencente à Dama do Bling. É preciso às vezes parar e fazer uma chamada para Deus, porque há muita coisa que se deve dizer a Ele. De joelho, diga o que lhe apoquenta, o que lhe vem à alma, como é que tem sido o seu dia a dia, as lutas, as batalhas. Não hesite, faça uma chamada para Deus.

0: assim vamos atrasar. Flow Beats. Pois não és tu que queres bom lugar, que é?
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É sempre colocar Jesus em primeiro lugar dentro da vossa relação, assim a relação será mais duradoura, não é? E é sempre com Deus, devem caminhar sempre com Deus. E nós continuamos também aqui na tua Cidade FM, sempre com Deus, para manter esta audiência que já vemos carregando há cerca de 26 anos. Musicalmente agora por vir Bander ao lado de...

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Ouvintes da FM, estamos agora com 16 horas e 58 minutos em Moçambique. Assim, chegada a hora de me despedir e dizer que foi com muito gosto que estive na sua companhia desde as 13 horas até precisamente. Me despeço com esperança de voltar numa próxima oportunidade. Já a seguir estará na companhia amiga de Bernabé Maurício, até muito bem perto das 21 horas, aqui na tua cidade FM. Eu vou me despedir com uma música pertencente à Glória, ou melhor, ao Gloriano Capela, ao lado de Luciana Mobulo, com o tema Saudades.

Estamos em tarde de sábado e, amigo vinte, já sabe que quando chega a esta hora temos um compromisso marcado com o Zouk. Já são 17 e pouco e cá estamos nós para pontuar mais uma edição do seu e o nosso programa Cidade FM Zouk. Sem perdermos mais tempo, vamos juntos arrancar desta maneira. Assim.

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E para você que só agora é que está conectado a este canal de rádio e, se calhar, porventura, é novo na cidade, mas que está ligadinho a este canal de rádio, saiba que somos a Rádio Cidade e este programa chama-se Cidade FM Zouk. Programa este que acontece todos os sábados, das 17 às 18 horas, onde nós procuramos trazer o melhor do bom Zouk. E está aí? Não saia daí, fique na nossa companhia. Daqui a pouco temos o nosso convidado da semana. Quem será? Não sei. Então vamos saber juntos daqui a pouco, ok? Então, não saia daí.

0: E é chegada a altura de nós avançarmos com... de conhecermos o nosso convidado para esta edição. Era suspense, mas agora deixa de ser. E é momento de conhecermos quem é este senhor ou esta pessoa. Ah, já disse senhor. Então, é senhor, sim senhora. Chama-se Jean Mary Regard. Jean Marigold é um cantor, compositor e músico francês, nascido em 1976 na Martinica. Começou a sua carreira musical como baixista no grupo original, antes mesmo de formar a banda natural com amigos de infância. Entre 1995 e também 1997, Regald atuou com o conjunto Dawson e mais tarde juntou-se ao grupo Ozone Mais, onde continuou a tocar baixo. Em 1996, decidiu passar para a voz e começou a criar as suas próprias canções. Cofundou o grupo de Zouk Needs, que lançou o álbum For Love em 1999, sob o nome de For Love, antes de os membros se separarem. Regald lançou um sucesso comercial significativo na Martinica com o lançamento do single Prisca, em 2001. Posteriormente, lançou o seu primeiro álbum a solo, Forever, em 2002, seguido dos álbuns Les Larmes de Moi, Am, em 2005, e The Cree on Roman, em 2007. A sua carreira discográfica inclui os álbuns Tant Que Ya, A De La Vie, de 2010, que inclui o dueto com Medi Custo e Just On Home, 2023. Portanto, Jean Mary Regard também lançou a compilação Collector em 2009 e a retrospectiva Only You Best Of 2000-2015. Entre as suas colaborações destacam-se o dueto Fall Di Moi com Snake Tongue e a faixa Eve Ba com Christine Velejo. Já no ano de 2014, Regard participou na faixa comemorativa One Noble Pass ao lado de artistas como Alpha Blonde e Tânia Santoval. Este senhor tem uma vasta, vasta bagagem. Então, já dá para perceber o seu percurso. Significa que ele tem uma grande bagagem na arena musical. Então vamos lá ficar para ouvir aqui a música que eu também escolhi a dedo. Escolhi a dedo esta música. Espero que o amigo ouvinte goste. A música intitula-se Talk for L. Para ouvir já a seguir a música do Jean Mary Regard, que é o nosso convidado de hoje.
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0: acordos finais para a música do Jean-Marie Regault, que foi o nosso convidado de hoje, e vamos continuar com mais música. Para a semana, se calhar teremos um outro artista aqui nesse espaço. Já a seguir, Dan Júnior.
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E já estamos mesmo na reta final de mais uma edição do seu e nosso programa Cidade FM Zouk. E chegados aqui, só me resta dizer, foi um imenso prazer ter caminhado durante esta uma hora ao lado de Amigo 20. Espero que também tenha gostado desta edição. Nós prometemos e marcamos uma presença daqui a 7 dias. Bom final de semana. Receba um abraço do Mário Malua.

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Alô, ouvinte, muito boa tarde. Hoje é sábado no seu canal Cidade Fiel. Aliás, boa noite, com 18 horas e 3 minutos em Moçambique e em todo o território nacional. Digo, na cidade em particular, arrancamos nós com esta emissão desde as 17 horas, começando com o programa Cidade Fiel Mzuca, apresentado por Mário Malua. E vamos certamente continuar aqui a carregar melhores momentos, até muito bem perto das 21 horas. Bernabé Maurício, em meu nome. E é um prazer enorme trabalhar para si hoje sábado. Um bom fim de semana, você continua ligado a nós. Hoje sábado, com a melhor escuta da cidade. É você que sai e chega, portanto, da Beira. Boa viagem, bem-vindo. Muito obrigado pela companhia. Ficamos agora com o Selma Ribas, a música Fato, que já toca aqui no seu canal Cidade FM. 8 horas e 6 minutos na Cidade FM. Bom sábado, bom fim de semana. Tem sido já assim há 26 anos, com melhores sons, melhores momentos na cidade.

ao ritmo de sons que vibram aqui na Cidade FM. Arrancamos hoje sábado com melhores sons. Obrigado pela companhia. Estamos juntos, muito bem perto da meia-noite. Meia-noite não, 21 horas, assim que é. 21 horas, hoje 21 horas e sábado são 24 horas de emissão. E só terminamos domingo, à meia-noite, não é? Minha beija confirmou. Também daqui a pouco nós teremos aqui música antiga a recordar no canal Cidade FM. Estamos agora com 18 horas e 18 minutos em Moçambique, na Cidade FM. Boa noite, bom fim de semana, bom sábado!

Estamos agora com o Rockefeller, grandes sucessos dos anos 90, 98, assim que é. Estamos agora com 19 horas em Moçambique, no canal Cidade FM. Obrigado pela companhia. A sua emissão de sábado aos fim de semana, a altura em que recordamos aí aqui e trazemos sons que marcaram gerações, sons que, portanto, fizeram dos seus finais de semana, dos anos muito lá, muito bem passado, não é? Fizeram dos seus finais de semana um dos melhores, não é? E recordamos então hoje aqui estes sons. Já agora, enquanto ouvimos o Rockefeller, daqui a pouco também vamos a chamar, vamos a tocar aqui a música Essa Quieta, pertencente ao SP. Também a sons dos anos 90. Já vai tocar daqui a pouco aqui na Cidade FM. Ainda temos bons sons a acompanhar, o SSP, Essa Quieta, tanto que a música Chama Por Mim. E também vamos a Bélgica, ao encontro do Stromae, a música Allo Rondance, Tarzan Boy, Baltimore. E é neste ritmo que avançamos com mais sons na Cidade FM. Boa noite e um bom fim de semana. Já agora, SSP na Cidade FM.

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0: Estamos a ouvir aqui a acompanhar o Dr. Victor, a música também a tocar da Cidade FM nesta noite de fim de semana. Hoje é sábado, são 19h51. Daqui a pouco teremos ainda melhores sons também nesta senda de músicas que marcaram gerações. E vamos ainda continuar aqui, desta vez com o funk, o Call Me do Spagmac, que vai já tocar aqui na Cidade FM. Muito obrigado pela companhia, estamos juntos, é muito bem perto de 21 horas.
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0: Spagmac, Call Me na Cidade FM, muito boa noite, bom fim de semana, bom sábado com melhores sons.

Exatamente, nós estamos agora com o Franco, Letopzuk, Jay-Z, Mario, Nonstop. Passe que a tocar na cidade em Fiamos, agora 20 horas e 3 minutos. É você que está agora, que acabou de ligar o seu rádio, saiba que está na companhia certa, que é o canal Cidade FM. Estamos a transmitir através da frequência 105.2. Também acompanhe-nos através do www.rm.co.mz. E esta emissão é de hoje, portanto, do hoje sábado, referente ao dia 8 de agosto para o ano 2026. Trazemos, portanto, desde as 18 horas até esta altura, músicas que marcaram as gerações dos anos 80, 90, tanto que 70. Vamos então aqui acompanhar ainda, tem muito bem perto das 21. Também teremos o melhor do Kizomba e das músicas ligeiras nacionais e internacionais. Muito boa noite, arrancamos ainda nesta super noite de sábado na Cidade FM.

São os sons na Cidade FM, hoje é sábado, fim de semana. É um bom fim de semana, são agora 20 horas e 28 minutos. Arrancamos ainda com melhores sons na Cidade FM, numa altura em que celebramos também os 26 anos da Rádio Cidade, a caminho dos 27 anos. 2027 é próximo, não é? Muito bem, continuamos nós, estamos muito bem perto das 21 horas. E o melhor de mais música também, quando forem a esta altura das 21, estará aqui o Paulo MacArthur, com melhores composições e melhores propostas para você que mantém-se ligado ainda ao canal Cidade FM. Muito boa noite, seguimos em frente.

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0: 20 horas e 4 minutos, muito boa noite, bem-vindo a mais um período de emissão. Mais uma hora de rádio, mais uma hora de companhia amiga. Mais uma hora de emoções, não é? Espero que esteja a passar muito bem esta noite de sábado, noite esta de 8 de agosto de 2026. São 3 horas no qual faço-lhe companhia, até muito perto da meia-noite, e a emissão continua, obviamente. Tem sido habitual aos finais de semana, emissões contínuas aqui na sua cidade FM. Motivos mais que suficientes para que possa estar desse lado, possa estar conectado, ligado. Com o seu canal de preferência. Mas as votos do bom final de semana.
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0: E uma ótima escuta em nossa emissão. Faz-te companhia até muito perto da meia-noite. Paulo MacArthur, fique desse lado. Boa noite, estamos juntos. Seguimos com sequências em termos de músicas de África. Esta altura é uma viagem por Angola. A convite do Paulo Flores, Jota Flores. E este tributo à sua mãe. Música esta que também deste ficar a todas as mães, não é? Beijinhos aí as mamães.

Aqui ficou este tributo do Paulo Flores, Cota Flores, diretamente de Angola, Sons de África. De Angola para o Brasil, desta feita, convite de Roberto Carlos. O amor é tudo, não é? Aos corações mais sensíveis. Boa noite.

0: 21h20, assim vamos nós consigo nesta noite, noite amena para sábado 8 de agosto de 2026. Essencial da música tropical, música africana. E assim vejamos pelos pelopes, não é? Países falantes da língua portuguesa, países africanos.
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0: Aqui está esta pura sedução, uma das referências para a carreira deste músico angolano, Dom Kikas. Oi, também no de sábado, com os termómetros a rondar em termos das mínimas 17 graus Celsius. E hoje o dia nos reservou as máximas de 27 graus.
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0: Se é que se faz a rua a esta altura, convém sair protegido. Leva consigo algo que possa lhe proteger deste frio, deste inverno, obviamente.
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0: Porque
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0: Não traga problemas de saúde, não é? São as gripes, as constipações.
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0: Enfim, dentre outras patologias que ocorrem nesta altura do inverno. Momento quando pegamos um resfriado. E uma atenção redobrada aí também para com as crianças, os idosos, para que possam se agasalhar da melhor maneira e proteger-se deste inverno.
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0: 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Atrás tivemos em Cabo Verde,
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0: Com Beto Dias, outrora integrante do agrupamento Rebelado. Vimos a música Que Vida, recordando este grande sucesso para a carreira do Beto Dias, que atualmente vem cantando a sol. Beto Dias, que atualmente reside na Holanda, juntamente com sua esposa Susana Lobreno. Eles que são os embaixadores da música africana naquele país. Deixa que eu lhe diga que é sempre um prazer estar consigo, partilhar mais emoções em mais um dia de rádio. Espero que esteja a passar muito bem esta noite. Espero que tudo esteja a correr muito bem. Para você que está em casa, bom descanso. Desfrute da boa música e desta boa companhia, obviamente, da sua cidade FM. Sei que nos acompanha. A esta altura se faz a rua no interior do automóvel. Retiramos votos de uma ótima viagem. Sei que se faz ao volante, uma condução prudente, respeitando as regras e códigos de trânsito. Sei que bebe, não conduz. Se conduz, não bebe. Para que possamos evitar, não é? Incidentes na via pública.
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0: Bom final de semana, estamos juntos.

21h42, mesmo para aquecer, para agitar esta noite de sábado, final de semana, com o social do melhor da música de Moçambique, ao ritmo da Marrabenta. Fique desse lado, boa noite.

A Dasha Kelly deseja a continuação de uma noite agradável, a continuação de um ótimo final de semana na sintonia da sua cidade FM. Continuamos consigo através da frequência modulada Canal 105.2. Vamos continuar a lhe proporcionar o essencial do melhor da música, aliás, é final de semana. Nada melhor do que desfrutarmos do melhor que a cidade FM vai lhe oferecer. Espero que tudo esteja a correr-lhe muito bem. Aqueles que estão em casa, outros fazendo a rua, outros no local de trabalho, alguns pela cidade. Obrigado por estar desse lado, obrigado pela preferência.

0: Apesar do seu relógio 23 horas no país, continuamos consigo, noite adentro. Desejando-lhe uma ótima escuta à nossa emissão. Emissão esta que é transmitida a partir dos estúdios na cidade da Beira. Estamos localizados na Baixa da cidade, na Rua Major Serpa Pinto. E onde quer que esteja, reiteramos os votos de uma noite agradável na companhia da Cidade FM. E acima de tudo, um ótimo final de semana. Recordar é viver. Aqui está a senhora Chela Moana. Atrás também recordamos o tio António, música de sucesso. São sons de África, são gestos que, obviamente, nos traz algumas lembranças, boas recordações. E quiçá também com aquele bom gosto para a troca de passos, não é? Uma contradança. E mesmo para agitar o final de semana.
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0: São algumas das referências em termos da música africana. Atrás vemos Samanguana. E aqui está a senhora Chela Moana.

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